0: gravar mais concentração, sabe? Mas só pra ter todas as ideias, tá me trabalhando agora.
1: Eu não quero psicólogo brasileiro, só tem uma coisa. E ele fuma pai. E tem um boné vermelho. E ele é meio famoso.
2: Eu tava ali no microfone no meio, leva todo mundo.
3: Não podia.

0: Foi bom, né?
1: Gargalhada. Dá medo. Vem chegando alguma coisa. Eles comem. Eles comem.